0: cinturín.
1: Buenas tardes, Humberto. Le habla al bebé Kadir. Voy rumbo a Agua Dulce.
2: Ya no eres ni un bebé, Kadir. Ya no eres bebé, Kadir.
0: Toma, rebola todo instante. A velocidade 5.
2: Esse nem para você. Agora eu quero ver.
0: A velocidade 5.